Passei na Saudade FM, que marcou a volta do Kid Abelha aos discos de inéditas lá no comecinho dos anos 2000. Agora na Saudade tem Madonna com Spanish Eyes, grande clássico do finalzinho da década de 80.

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1: E o TCU quer construir duas novas casas funcionais para os ministros em Brasília. As residências devem ficar no Lago Sul, um dos bairros mais valorizados da capital. Segundo o tribunal, os projetos ainda estão em estudo e a licitação ainda não foi aberta. Bertioga iniciou uma nova etapa do plano de gestão da Orla. Nesta semana, a prefeitura realizou oficinas participativas em diversos bairros. A proposta é ouvir a população e definir o futuro do planejamento e do uso sustentável da faixa costeira. Agora na saudade, tem Bee Gees com Run to Me.

0: Calçadas ganhou interpretação de Fagner com Deslizes. Já já ouviremos Leo Sayer na Saudade com When I Need You, clássico da década de 70.
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0: E a Baixada Santista reforçou a vacinação contra o sarampo. A vacina tríplice viral está disponível em todas as unidades de saúde aqui da região. A campanha de multivacinação terá um dia D nacional no dia 22 de agosto. Os Estados Unidos ameaçam retirar do Brasil uma cota de exportação de açúcar. O governo Trump diz que só manterá o benefício se o país apresentar novas propostas comerciais. Caso contrário, as quase 60 mil toneladas poderão ser destinadas a outros países.
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0: Você sabia que Billy Preston está entre os autores de You Are So Beautiful, eternizada na voz de Joey Cocker? Pois é, você só ouve aqui na Saudade FM, a rádio que te faz recordar. Logo mais, a gente recorda aqui na Saudade um dueto incrível, Michael Bolton com Kennedy, Missing You Now.
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0: A partir do dia 8 de setembro, o WhatsApp vai deixar de funcionar em aparelhos com Android 5.0 e 5.1. O aplicativo passará a ser compatível apenas com dispositivos que rodam Android 6.0 ou versões mais recentes. A orientação é verificar a versão do sistema do seu celular e, se necessário, atualizar o aparelho para continuar utilizando o aplicativo. Santos continua reduzindo os índices de violência. No segundo trimestre deste ano, os roubos caíram 25,2% em comparação com o mesmo período de 2025. Foram 282 ocorrências registradas contra 377 no ano passado.
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0: Na lendária Philadelphia International Records. Thanks for saving my life na Saudade FM. Logo mais tem Simone, vamos recordar lá da década de 80, um desejo só não basta.
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0: Quarta-feira, lá do primeiro álbum de Skank, lançado no comecinho dos anos 90, Jack Tequila. Um beijo grande da Adriana Lima, agradeço demais a sua boa companhia por aqui. Amanhã, sexta, tô de volta aqui na Saudade FM, às 20h. Aguardo demais a sua companhia por aqui. Um beijo e até amanhã. Tchau, tchau. 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

da luz de Mercúrio. 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

0: Tina de Luca, Tolentino Filgueiras 80.
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1: Áries. Tensão no ambiente familiar ou problemas com a casa podem acontecer, ariano, e te deixam estressado. Mantenha a calma para encontrar soluções.
2: Touro.
1: Boa capacidade para melhorar sua situação, esclarecer alguns assuntos com seus familiares e deixar a sua casa melhor. Taurino, você merece mais.
2: Gêmeos.
1: Servir a causas coletivas pode acelerar o seu crescimento espiritual. Geminiano, saber trabalhar em grupo por objetivos em comum é essencial.
2: Câncer.
1: Você está com mais energia e agressividade, mas, canceriano, te falta saber focar e utilizar este potencial de forma produtiva, senão ele é desperdiçado.
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1: Leão. Bom para entender melhor o seu papel, leonino, e assim poder se programar no novo ciclo. A prosperidade lhe acompanha, então faça acontecer.
2: Virgem.
1: A lua no seu signo pode te deixar mais emotivo, mas também pode ser um bom momento para descansar sua mente analítica e ouvir a intuição, virginiano.
2: Libra.
1: Os astros estão em harmonia, libriano, e você, mais confiante, charmoso e comunicativo. Isso pode atrair novidades boas em sua vida.
2: Escorpião.
1: Marte em harmonia traz mais energia e coragem. Escorpião, é bom para fazer exercícios físicos e atividades que requeram força de vontade extra.

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1: Sagitário. Você está num período fértil de criatividade, foco e otimismo. Sagitário, aproveite essa energia positiva para dar um gás em seus projetos.
2: Capricórnio.
1: Bom período para contatos sociais e até, Capricórnio, ascender na sua carreira. E pode até usar o charme e elegância de Vênus a seu favor. Confie.
2: Aquário.
1: Importante escutar o que pessoas experientes e esclarecidas possam ter a lhe dizer. Aquário, escute-as sem se preocupar em contestar. Absorva a informação.
2: Peixes.
1: Você busca vivenciar o amor e a sensualidade de forma profunda. Pisciano, não é tempo de relações superficiais. Só o que for intenso te interessa.
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0: Olá, bom dia, eu sou o Davi Rangel, vamos juntos até às 11 da manhã. 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
0: 7:01. Bom dia, Rose de Oliveira.
2: Olá, bom dia. Está começando mais uma edição do Conexão Saudade. Seja muito bem-vindo. A gente vai falar hoje de investigação da Polícia Federal, de uma audiência que pode mexer com o futuro do Porto de Santos e também de um alerta importante para quem vai curtir as praias da Baixada. E tem mais, hein? Pesquisa eleitoral, dinheiro esquecido nos bancos, novidades na doação de sangue e até Marvin Gaye de volta ao vinil.
0: Então fique com a gente, o Conexão Saudade já começa.
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3: E a gente começa o nosso giro de hoje, o giro de notícias, com a Polícia Federal, que está de olho em possíveis desvios de recursos dos fundos partidário e eleitoral. A operação tem entre os alvos Rui Costa Pimenta, que é o presidente do PCO e candidato à presidência. A Polícia Federal investiga possíveis irregularidades no destino do dinheiro público. Rui Costa Pimenta nega as suspeitas e diz que está sendo vítima de perseguição política. E tem outra investigação, dessa vez envolvendo a Polícia Federal e o Supremo Tribunal Federal. O STF autorizou buscas contra o ex-secretário de Segurança do Maranhão, Raimundo Cutrim. A suspeita de que ele tenha fornecido ao jornalista Luiz Pablo informações obtidas em sistemas públicos. Os dados teriam sido usados em reportagens sobre veículos oficiais ligados ao ministro Flávio Dino. A defesa, porém, diz que as denúncias que deram origem às reportagens ainda não foram apuradas.
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0: The Corgis, Don't Look Back, na saudade.
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0: Atenção, motoristas, segundo a Ecovias, no sistema Anchieta Imigrantes, neste momento, operação comboio em vigor na Anchieta. Você que vai subir a capital ou descer lá no litoral, preste bem atenção. A Ecovias informa que neste momento, operação comboio em vigor na Anchieta devido à forte neblina. O esquema por enquanto é o 5x5. O rodízio no centro expandido de São Paulo hoje vale para placas final 9 e 0. Nas rodovias Cônego Domênico Rangoni e Padre Manuel da Nóbrega, o trânsito segue normal.
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2: 7:24. E para quem já está de olho no fim de semana e pensa em pegar uma praia, um alerta importante, hein? Com o mar mais agitado, a recomendação é redobrar a atenção e não arriscar entrar na água em condições perigosas. O balanço do Grupamento de Bombeiros Marítimo mostra uma morte por afogamento em Praia Grande e um resgate de uma pessoa no Guarujá no último fim de semana. E o número chama a atenção. Desde o começo do ano, já são 79 mortes. E falando aqui da nossa região, a ANTAC já marcou a data para discutir um assunto que interessa diretamente à Baixada. No 1º de setembro, às 14h, a agência realiza uma audiência pública sobre a concessão do canal de acesso ao Porto de Santos. A sessão será híbrida, com participação presencial em Brasília e transmissão pela internet.
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1: E uma nota internacional que parece roteiro de filme. O New York Times revelou detalhes de um suposto plano do Irã para matar Donald Trump durante uma viagem à Turquia. Segundo o jornal, a inteligência americana teria descoberto que agentes iranianos monitoravam a visita do presidente. O suposto plano envolveria até um míssil para derrubar o avião presidencial. E aqui no Brasil, a Polícia Federal prendeu 3 pessoas numa operação contra a venda de diplomas falsos para acesso a cursos de medicina e obtenção de registro profissional. Foram cumpridos 4 mandados de busca e apreensão em Minas Gerais e na Bahia. E tem um dado impressionante. Pelo menos 45 pessoas já foram identificadas com registros médicos que teriam sido obtidos com documentos falsificados.
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0: Saudade FM, quem ouve lembra. Nica Costa, On My Own.
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0: Atenção motoristas, vamos às travessias litorâneas da região. Segundo o departamento hidroviário, neste momento, entre Santos e Guarujá, 8 balsas estão em operação. Tempo estimado de espera 15 minutos em ambos os lados. Travessia de pedestres entre Santos e Vicente de Carvalho. 2 embarcações fazem o trajeto com o tempo estimado de espera 20 minutos também em ambos os lados. São Sebastião e Ilhabela neste momento com 6 balsas operando. Por lá o tempo estimado de espera 30 minutos ambos os sentidos. Bertioga, Guarujá, 2 balsas em operação, com o tempo estimado de 20 minutos também, ambos os sentidos.
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0: Paulista. Para o sábado, o tempo já melhora, mas ainda teremos céu parcialmente nublado e com possibilidade de chuva rápida e isolada. Já no domingo, bom tempo e sol aqui pelo litoral. As temperaturas hoje oscilam entre a mínima de 18 e a máxima de 24 graus. Sábado e domingo, com máxima de 27 graus. O vento vai soprar fraco de quadrante sul hoje e moderado de sudeste no final de semana. E o mar fica meio agitado em algumas praias da Baixada Santista hoje. E a partir de amanhã, fica mais agitado ainda e com risco de ressaca em algumas praias. É isso aí. Um ótimo final de semana a todos.
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1: 7:53. E no esporte, o Corinthians pode voltar atrás na decisão de não renovar com o atacante holandês Memphis Depay. O presidente Osmar Stabile, ele estaria arrependido da decisão e avalia reabrir as negociações com o jogador. E tem outro problema na conta. O Corinthians ainda tem uma dívida com o Depay, que com juros pode passar dos 70 milhões de reais. E vamos falar agora de pesquisa eleitoral. Levantamento Poder Data AIA, realizado entre 9 e 12 de agosto, mostrou que 50% dos entrevistados reprovam a atuação de Lula na presidência. A aprovação ficou em 43% e 7% não souberam responder. Na comparação com a pesquisa anterior, a reprovação subiu um ponto, de 49% para 50%. Levantamento foi registrado no TSE sob o número BR-06868 de 2026. O TSE investiga um erro no registro de filiação de Flávio Bolsonaro ao Partido Liberal. Segundo o candidato, e-mails sobre a filiação foram considerados spam por uma conta institucional do Senado. O presidente do TSE, Nunes Marques, interveio e determinou a correção do registro. A filiação foi restabelecida e a chapa acabou registrada.
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1: E olha, tem boa notícia para quem está de olho no mercado de trabalho. São Paulo lidera a geração de empregos no Brasil. A capital criou mais de 65 mil vagas com carteira assinada no primeiro semestre. O resultado foi maior do que o registrado em 23 estados e no Distrito Federal. E quem mais ajudou a puxar esse resultado foi o setor de serviços. E agora uma pergunta, hein? Será que tem um dinheirinho esquecido em algum banco no seu nome? Segundo o Banco Central, ainda existem 5 bilhões e 120 milhões de reais em valores a receber. São 3 bilhões 770 milhões de reais em pessoas físicas e 1 bilhão 360 milhões de empresas. No total, mais de 22 milhões de pessoas e 2 milhões de empresas têm valores esquecidos nas instituições financeiras.
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0: Na saudade, and give. Agora são 8:12. Bom dia.
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0: Vamos saber como é que tá o trânsito agora de manhã, né? Nesta manhã de sexta-feira aqui na cidade de Santos. E segundo o Waze, você que chega a Santos ali, essa pela Anchieta, acessando a Martins Fontes, vai encontrar lentidão pelo caminho. O alto fluxo de veículos neste momento, tá? Na região da praia, na divisa, ali com José Menino, também trânsito complicado, já vindo de São Vicente para Santos, ali no José Menino, na divisa, chegando quase no canal 2, na Bernardino de Campos, também tudo travado nesta manhã de sexta-feira. A Rangel Pestana também com trânsito complicado agora. Você que circula pela Carvalho de Mendonça, entre canal 1 até chegar à Avenida na Costa, já próximo da Senador Feijó, também vai encontrar lentidão pelo caminho. Mais um ponto complicado nesta manhã é a Francisco Glicério, atravessando a Avenida na Costa, chegando lá na Silva Jardim, também pontos de lentidão devido ao alto fluxo de veículos. Mais um ponto de lentidão nesta manhã é ali na Engenheiro Civil Sérgio da Costa, lá no centro, lá na área do Porto já, também com trânsito complicado.
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0: 8:14, bom dia.
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1: 8 horas 25 minutos e tem uma boa notícia, vinda das praias de São Vicente. Mais de 7 toneladas de materiais recicláveis foram recolhidas no primeiro semestre de 2026 pelo projeto Ecotrix. A iniciativa usa triciclos adaptados para reforçar a coleta seletiva na faixa de areia. A ideia é bem direta: retirar o resíduo da praia antes que ele chegue ao mar e ainda garantir que esse material possa ser reaproveitado. Aí tem novidade também para quem doa ou pretende doar sangue. O Ministério da Saúde atualizou as regras para doação no Brasil. A nova portaria reduz o prazo de inaptidão em algumas situações, como para pessoas que fizeram tatuagem, tiveram câncer ou passaram por outras condições de saúde. As novas regras entram em vigor no dia 30 de setembro.
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0: 8 horas 32 minutos, Boy George, Everything I Own.
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0: Atenção motoristas, vamos ao sistema Anchieta Imigrantes e tem informação importante, né? Informações importantíssimas aí no sistema Anchieta Imigrantes, segundo a Ecovias. Devido ao tempo encoberto e à neblina no topo da serra, alguns acessos estão temporariamente bloqueados. A alça da Anchieta, quilômetro 40 norte, para a interligação Planalto, sentido Imigrantes. A alça da Imigrantes para a interligação quilômetro 42, sentido Anchieta. E também a alça de retorno no quilômetro 40 mais 200, sentido Litoral. Portanto, muita atenção neste momento. O esquema de operação, por enquanto, é o 5x5. O rodízio no Centro Expandido de São Paulo hoje vale para placas final 9-0. Nas rodovias Cônego Domênico Rangoni e Padre Manuel da Nóbrega, o trânsito segue normal. Vamos às travessias litorâneas da região. Segundo o Departamento Hidroviário, Santos e Guarujá, neste momento, 8 balsas estão em operação. Tempo estimado de espera, 15 minutos em ambos os lados. Na travessia de pedestres entre Santos e Vicente de Carvalho, 2 embarcações fazem o trajeto, com o tempo estimado de 20 minutos, ambos os sentidos. São Sebastião e Ilhabela tem 4 balsas operando, com o tempo estimado de 30 minutos, também ambos os sentidos. Bertioga, Guarujá, 2 balsas estão em operação e por lá o tempo estimado de espera, 20 minutos em ambos os lados.
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0: 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John Secada, Just Another Day. Também ouvimos Ivan Lins, Cartomante, Donna Summer com Breakaway. Agora são 10:02. Bom dia.
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0: Segundo a reportagem do G1, a Unimes reconheceu 480 títulos de mestrado e doutorado da FIX, Faculdade Paraguaia, investigado por autoridades dos dois países. A instituição teria sido apontada como fantasma. O dono da FIX, Ismael Fener, ele está em prisão domiciliar e é investigado por estelionato e produção de documentos falsos. A Polícia Federal prendeu Roberto Ferreira Lopes, presidente da Conafer, em Brasília. Ele estava foragido desde novembro e é investigado no esquema de descontos indevidos em aposentadorias e pensões do INSS. Segundo a Polícia Federal, a Conafer é apontada como uma das peças centrais do esquema, com mais de 640 milhões de reais em descontos indevidos.
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10: Johnny Rourke.

0: 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Fábio Júnior, só você. Tina Turner, Paradise is Here. E também com Elton John e George Michael, Don't Let Me Sun Go Down On Me.
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2: Rádio Saudade FM e a hora certa. 10h29.
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0: 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Martin Bailey Hearts, na programação da Saudade, também Gilberto Gildrão.
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0: Olha, Guarujá vira palco da cultura geek neste domingo. A cidade recebe mais uma edição do Guaru Festival, das 11 da manhã às 7 da noite, no campus da Unaerp, na Enseada. O evento reúne atrações e convidados do universo geek. O endereço, anota aí: Avenida Dom Pedro I, número 3300. O advogado Nelson Williams é um dos alvos da Operação Arena da Polícia Federal, que investiga lavagem de dinheiro e também evasão de divisas envolvendo empresas de apostas. A PF analisa, entre outros elementos, um helicóptero Airbus EC-130T2, conhecido como Batcóptero, que foi cedido ao escritório do advogado em 2023. A defesa diz que a relação com a Pixbet é apenas profissional. São 10:56. Eu, Davi Rangel, volto amanhã às 7 da manhã. Cíntia Moran tá chegando e vai com você até 3 da tarde. Uma ótima sexta para você, obrigado pela sua audiência. Continue com a gente.
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17: Bom dia, 10:59 na ZYM 717, em 99,7 na Baixada Santista e ZYM 932 em 105,5 no interior de São Paulo. Cíntia Moran de volta para ficar até às 3. E na próxima hora a gente vai curtir juntos. Bom dia.

Diretamente da Era Disco, pra gente curtir aqui nos 99,7 da Saudade na Baixada e nos 105,5 no interior de São Paulo, som de Bee Gees, Night Fever, de 86, Hurt These Dreams e os Paralamas, a novidade. Bom dia pra você, 11:26 agora.

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0: Você tá bem demais na maior rádio flashback do Brasil. Saudade FM, Swing Out Sister, Am I the Same Girl? E Barão Vermelho, Por que que a gente é assim? Faltando 4 minutos pro meio-dia.
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0: As exportações brasileiras para os Estados Unidos caíram 12,2% entre janeiro e julho. As vendas somaram cerca de 21 bilhões de dólares. Entre os produtos mais afetados pelas sobretaxas, a queda representa quase 3 bilhões de dólares. E a Europa Ocidental registrou o período mais quente já observado entre junho e julho. O calor, junto com a seca, alimentou incêndios florestais extremos na região. E julho também foi de calor forte no mundo. A temperatura global ficou 1,47 grau acima da média do período pré-industrial.

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9: Meio-dia em ponto, uma ótima sexta-feira para você.
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0: De 1979, o som do Supertramp, The Logical Song, e antes Lulu Santos cantou Tempos Modernos. E me conta qual é a sua forma preferida de curtir a nossa programação. Olha, tem gente que adora ouvir pelo nosso site, outros gostam mais de ouvir no aplicativo de celular, tem quem prefira Alexas, Smart TVs ou até a forma tradicional, né, na frequência do rádio, ou em casa ou no carro, na empresa também. O importante é estar sempre com a gente recordando lindas canções. Depois do intervalo tem Stevie Wonder, agora meio-dia 23.
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0: Os grandes nomes da música internacional e nacional, todos reunidos aqui na programação da Saudade, o Eurythmics Sweet Dreams de 83 e do ano 2000, Tudo Que Vai, com Capital Inicial. Uma boa tarde para você, agora meio-dia 54.
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0: A Sabesp mantém até 10 de setembro a campanha Tudo Azul para clientes com dívidas há mais de 90 dias. A ação oferece isenção de juros, multa e IPCA, além de descontos de até 100% no valor principal da dívida. A campanha vale apenas para débitos que ainda não foram renegociados. Whitney Houston ganhou uma boneca Barbie, inspirada no visual do clipe I Wanna Dance With Somebody. A boneca usa vestido roxo, cabelo volumoso, brincos coloridos e acompanha um microfone. Nos Estados Unidos, o modelo custa $60, cerca de R$305.
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2: 12:57.
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0: 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E aí vai poder ouvir Tina Turner, I Don't Wanna Lose You, Nenhum de Nós, O Astronauta de Mármore e muitas outras canções que a gente volta já já depois do break. Agora 1h28.
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0: Faltando 5 minutos para as 2, na saudade, a maior rádio flashback do Brasil, Rachel Olamour e Ana Carolina, para terminar.
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0: Um novo astro agora faz parte da Calçada da Fauna em Gramado, na Serra Gaúcha. A pegada do Guará Rubro foi registrada e transformada em um molde permanente no Gramado Zoo, em uma ação ligada ao Festival de Cinema de Gramado. Com a novidade, o espaço passa a reunir pegadas de 23 espécies de animais. O TST mudou a regra sobre qual justiça deve julgar ações relacionadas ao saque do FGTS. Agora, o que define o caminho do processo é o motivo do saque. Casos ligados à demissão sem justa causa, rescisão indireta, acordos trabalhistas ou fechamento da empresa continuam na Justiça do Trabalho.

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3: 1h58.
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E a sua sexta-feira fica muito melhor curtindo a programação da saudade, né? Mariah Carey, We Belong Together e Lobão Revanche. Você gosta do Elton John? Olha, eu adoro. Então, se você também curte, fica por aqui, porque depois do intervalo, ele vai cantar um grande sucesso de 1973. Esse aqui, ó.

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2: Boa tarde, 2h27. 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

0: De 1984, Ray Parker Jr., Ghostbusters, aqui na Saudade, a maior rádio flashback do Brasil.
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0: Um fotógrafo brasileiro registrou momentos impressionantes de um eclipse solar total na Espanha. Kiko Fairbairn capturou a coroa do sol ao redor da lua e também proeminências solares, estruturas de plasma visíveis na borda do sol. E o Discord admitiu que falhou no sistema de proteção e levou cerca de 2 horas para derrubar uma live que vitimou uma menina de 13 anos. A informação está em um relatório da própria plataforma enviado ao Ministério da Justiça. Nesta quarta-feira, a ANDP determinou a suspensão das lives do Discord no Brasil. A medida não tira a rede social do ar. Faltando 4 minutos para as 3, Thiago Ferraz já chegou por aqui, assume a saudade a partir de agora. Eu, Cintia Moran, agradeço a companhia e tô de volta amanhã, sábado, a partir das 11. Um excelente fim de semana para você.
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4: Ótima sexta para vocês, ZYM717, 99,7 MHz, Baixada Santista, e ZYM932, 105,5 no interior de São Paulo. Esta é a saudade. Eu sou o Thiago Ferraz, com você até as 8 da noite. E nessa hora você ouve junto comigo aqui na saudade.

0: pra você, Ace of Base com Design. Aqui na rádio que te faz recordar ainda Mood Blues com Talking Out of Turn, fazendo você voltar no tempo na sua sexta-feira. Que bom saber que você ouve a saudade nessa tarde. 3h27, na volta do break tem mais música. Já já tem Elvis Presley, tem Dido e tem você na sintonia. 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
0: Boa tarde, 3h28.
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0: As músicas que fazem você voltar no tempo aqui nas ondas da saudade. Starship com Nothing's Gonna Stop Us Now. Ainda Kid Abelha, Os Outros. Uma excelente tarde para você que ouve a maior rádio flashback do Brasil. Agora 4:01.
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0: E o TSE negou que a filiação de Flávio Bolsonaro ao partido Missão tenha sido resultado de um ataque hacker. Segundo o tribunal, o registro foi feito de forma indevida por alguém que tinha as credenciais do próprio partido para acessar a ferramenta de filiações. As investigações, elas continuam. Um dos grandes nomes do futebol santista ganhou as telas do Museu Pelé nesta sexta-feira. Às 14h estreou o documentário Manuel Maria, A Pérola da Amazônia, produzido por Carlos Ferreira. Uma boa oportunidade para relembrar a trajetória de um dos grandes nomes do futebol de Santos.
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0: Boa tarde, 4:03.
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0: 4h29 na saudade, na rádio que te faz recordar, nem Mato Grosso, amor, objeto. Voltamos a 1981 na rádio que te faz recordar. Na volta do break tem mais música, já já tem Nelson.
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0: Ótima tarde para você, 4h33.

0: 5:02 na saudade, ótima tarde pra você, Roxette com Spend My Time.
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0: Olá, boa tarde para você, ouvinte. Boa tarde, Rose de Oliveira. Está começando mais uma edição do Conexão Saudade. A gente já chega com muita informação para você. Nós vamos falar de uma reunião no Supremo que terminou sem acordo de uma possível nova estratégia dos Estados Unidos contra o narcotráfico na América Latina. E, claro, vamos trazer também as notícias aqui da nossa Baixada Santista. E para completar, tem cultura, tem serviço e boa música. Fica com a gente, porque o Conexão Saudade está apenas começando. 5:03. 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
2: Esse é o Conexão Saudade, segunda edição. Boa tarde para você. A gente começa o nosso giro de notícias com uma reunião que terminou sem acordo no Supremo. No STF, o assunto era um empréstimo do Fundo Garantidor de Crédito para o Banco de Brasília, o BRB. O clima ficou tenso durante a conversa e o ministro Luiz Fux precisou intervir no momento da reunião. E olha só, os Estados Unidos estão estudando operações militares em terra contra grupos de narcotráfico na América Latina. A declaração é do secretário de guerra, Pete Hegseth, que diz que as ações poderiam acontecer onde quer que esses grupos estejam atuando.
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0: 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Agora 5h22, Camel.
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0: As informações das estradas para você ouvinte do Conexão Saudade, segunda edição. As informações agora do Ex, Ecovias Imigrantes, Anchieta, sentido litoral, trânsito lento. Operação comboio no momento dos quilômetros 31 ao 40. Acesso sentido Guarujá, aliás, acesso Guarujá, sentido capital, na verdade, pela SPA 248, com trânsito lento dos quilômetros 8 ao 7. Nos demais trechos, trânsito normal. Agora 5h24, boa tarde.
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9: Agora vamos falar daqui da Baixada Santista. Moradores do bairro do Jardim Castelo estão reclamando das condições da Praça da Paz Universal, que passa por obras. Tem relato de lixo, água parada, buracos, iluminação precária e também dificuldade para circular pelo local. Os moradores cobram mais cuidado com a praça durante esse período de intervenção. E tem programa cultural para o fim de semana. O espetáculo Lara e o Pássaro volta a Santos neste domingo, agora dia 16. A apresentação é no Sesc Santos, às 17h30. É uma história que fala de infância, imaginação, afeto e relações familiares. 5h27.
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2: Nos destaques internacionais, os Estados Unidos trazem aí uma declaração que interessa diretamente ao Brasil. O Departamento de Estado americano diz que não pretende interferir nas eleições brasileiras e que respeita o processo eleitoral do país. E tem um número grande envolvendo as apostas online, viu? Mais de 5 milhões de brasileiros estão impedidos de apostar nas chamadas bets. Segundo o ministro da Fazenda, Dario Durigan, cerca de 1 milhão e 200 mil pessoas pediram voluntariamente a autoexclusão das plataformas de apostas.
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3: 5h34. Boa tarde.

0: Na saudade, agora 5h41, ahá!
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0: As informações agora das travessias litorâneas para você, ouvinte do Conexão Saudade. Informações do site da CEMIL, da Secretaria de Meio Ambiente, Infraestrutura e Logística. Travessia Santos-Guarujá com 8 balsas no momento. Tempo de espera em Santos, 30 minutos. No Guarujá, 15 minutos. Travessia Guarujá-Bertioga, uma balsa apenas, com tempo de espera de 40 minutos. Travessia de pedestre Santos-Vicente de Carvalho, 3 embarcações, tempo de espera 12 minutos. No litoral norte, São Sebastião-Ilhabela, 7 balsas e o tempo de espera é de 30 minutos.
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1: 5h44.
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6: Boa tarde a todos. Segundo a meteorologia, o tempo começa a melhorar a partir de amanhã, mas ainda teremos um sábado com céu parcialmente nublado e com possibilidade de chuva rápida e isolada durante o dia, efeito da frente fria que já está se afastando do litoral paulista. Por isso, no domingo, teremos bom tempo e sol. As temperaturas vão oscilar entre a mínima de 18 e a máxima de 27 graus, tanto no sábado como no domingo. O vento vai soprar moderado de sudeste durante todo o final de semana e o mar vai ficar mais agitado e com risco de ressaca a partir de amanhã em várias praias da Baixada Santista. É isso aí, um ótimo final de semana a todos.
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1: Na saudade, faltando agora 6 minutos para 6, no esporte, uma perda importante para o basquete brasileiro. Morreu aos 87 anos Carlos Massoni, o Mosquito, um dos grandes nomes da história do nosso basquete. Ele foi campeão mundial com a seleção em 63 e também conquistou 2 medalhas de bronze em Olimpíadas. E no futebol, Memphis Depay, que não renovou com o Corinthians, é especulado no Inter Miami, time que tem Messi, Suárez e também o Casemiro. Ainda não tem acordo, mas o nome do holandês ganhou força nos Estados Unidos. Agora 5h55.
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1: Boa tarde para você que segue com a gente no Conexão Saudade, música e informação na dose exata. Agora um assunto que tem dado o que falar, as chamadas canetas emagrecedoras. A Câmara dos Deputados vai debater em audiência pública a venda no Paraguai de produtos apresentados como versões de tirzepatida. A data da audiência ainda não foi definida, mas a expectativa é de que ela aconteça nas próximas 2 semanas. E tem um número grande de gente envolvida nas apostas online, hein? Mais de 5 milhões de brasileiros estão impedidos de apostar nas chamadas bets. Segundo o Ministério da Fazenda, Dario Durigan, cerca de 1 milhão e 200 mil pessoas pediram voluntariamente a autoexclusão das plataformas dessas apostas.
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2: 6:04.

0: Na saudade, agora 6h12. Essa é Rita Lee.
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0: As informações do trânsito local, de acordo com o Waze, para você no final desta sexta-feira, né? Avenida Rangel Pestana, em Santos, próximo ali ao bairro do Jabaquara, com um trânsito bem carregado nesse momento. Outras vias naquele trecho também, Avenida Engenheiro Luiz Lascala Júnior, próximo ali ao Canal 1, também com um trânsito bem carregado. É, nesse momento também, para você que circula pela Orla da Praia em direção a São Vicente, Avenida Presidente Wilson, próximo à divisa, com trânsito intenso. Às 6h13, de acordo com a última atualização, para você que sai da cidade, Avenida Martins Fontes, também com trânsito bem complicado neste momento. Agora 6h13, ótima noite para você.
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1: E falando do Corinthians, a gente lembra que o rival do time alvinegro, Palmeiras, ficou no empate em 1-1 com o Cerro Porteño pela Copa Libertadores. Palmeiras teve uma atuação fraca, abriu o placar, mas sofreu empate aos 47 minutos do segundo tempo em falha do goleiro Carlos Miguel. E agora a notícia de Santos, que mexe com a história e com a paisagem da cidade. Morreu o arquiteto Márlio Raposo Dantas, que participou de projetos importantes e ajudou a marcar a identidade visual de Santos. Entre os projetos estão edifícios como o Pasteur, na Avenida Ana Costa, o Casa Branca, no Gonzaga, e também o Universo Palace, no bairro do José Menino. No turismo, a cidade tem motivos para comemorar. O número de visitantes estrangeiros cresceu 20,7% na última temporada. O fluxo passou de cerca de 12.400 para mais de 15 mil turistas em um ano. 6h25.
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0: Muita saudade, agora 6h33, Sadê.
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0: As informações do trânsito para você, ouvinte do Conexão Saudade, 6h33. Esse bloco a gente começa falando das travessias litorâneas. De acordo com o site da CEMIL, Santos Guarujá, no momento com 7 balsas. Tempo de espera em Santos, 50 minutos. Guarujá, 25. Travessia Guarujá Bertioga, 2 balsas com tempo de espera de 20 minutos. Travessia de pedestres, Santos Vicente de Carvalho, com 3 embarcações e o tempo de espera de 12 minutos. No litoral norte, São Sebastião e Ilhabela, 7 balsas e o tempo de espera é de meia hora. 6h34, as estradas, de acordo com o Ex-Ecovias Imigrantes, Anchieta, sentido capital, trânsito lento dos quilômetros 63 ao 61 e do 18 ao 17. Na Anchieta, sentido litoral, ainda segue a operação comboio, dos quilômetros 31 ao 40. Imigrantes, sentido litoral, trânsito lento, do 37 ao 40 e do 68 ao 70. Nos demais trechos, trânsito normal. 6h35.
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0: 6h37.
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1: Pra gente fechar o nosso giro aqui no Conexão, tem novidade no Instagram, também na música. A rede social da Meta anunciou uma nova identidade visual com mudanças nas cores, tipografia e em outros elementos da marca. É a primeira grande atualização em 10 anos. A última tinha acontecido em 2016. E para quem gosta de música boa, tem novidade vindo de Stephen Bishop. O cantor vai comemorar os 50 anos do álbum Careless, com uma edição especial. Duas músicas gravadas há 5 décadas, mas que não entraram no disco original, agora serão lançadas oficialmente. Entre elas está I Don't Know You Anymore, que também ganhou um novo vídeo em animação.
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0: Faltando agora 4 minutos para 7, Tina Turner.
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2: Faltando agora 7:02, temperatura na marca dos 20 graus. Bom, eu, Thiago e a Rose Oliveira destacamos as seguintes notícias. No Supremo, uma reunião sobre um empréstimo do Fundo Garantidor de Crédito para a BRB terminou sem acordo e com um momento de tensão. Na Baixada, Santos ganha destaque no turismo com crescimento de 20,7% no número de visitantes estrangeiros. Alerta para quem aposta online. Mais de 5 milhões de brasileiros estão impedidos de fazer apostas nas chamadas bets. E no esporte, Memphis Depay pode deixar o Corinthians e seguir para o Inter Miami. Essas e outras notícias você acompanhou aqui no Conexão Saudade, segunda edição. Obrigado aí pela sua companhia. Continue ligado aqui na Saudade, porque daqui a pouco tem mais músicas, tem aquela programação especial que faz parte aí da sua vida. Até a próxima edição do nosso Conexão Saudade, segunda-feira, às 7 horas da manhã.
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0: 7h29, na saudade, ótima noite pra você. Amy Winehouse com Rehab, ainda George Harrison e Milton Nascimento, a melhor sequência musical pra você nas ondas da saudade. Ótima noite. De sexta-feira, na volta, tem mais, tem Rick Martin. 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

0: 8 em ponto na saudade, ótima noite de sexta-feira pra você. Esse é Lerner Rich, na maior rádio flashback do Brasil. Eu, Thiago Ferraz, vou me despedindo. Volto no domingo, às 15h. Já, depois do intervalo, tem a Adriana Lima.
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5: Uma excelente noite para você, 8 horas e 2 minutos. 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Sou Adriana Lima, fico com você até a meia-noite.

0: Los Hermanos na Saudade FM com Ana Júlia. Antes você ouviu junto comigo Ahá, com Hunting High and Low, clássico da década de 80 na maior rádio, flashback de todo o Brasil. E olha só, a SOS Vida Pet Litoral está promovendo um bazar solidário, brechó e também campanha do agasalho para ajudar a manter o trabalho da entidade. A ação acontece lá no Centro de Compras Miramar. Anote o endereço: Rua Doutor Epitácio Pessoa, número 62, loja 30, no bairro do Boqueirão, em Santos. O atendimento acontece todas as terças e quintas, das 10 da manhã às 6 da tarde. Aos sábados, das 10 da manhã às 5 da tarde. Você pode doar roupas, cobertores, mantas, caminhas e acessórios para pets. Participe!
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1: Boa noite pra você na Saudade FM 8:31.

0: essa rainha do rock nacional, Rita Lee, com Ovelha Negra. Ouvimos também aqui na Saudade Kiss com Forever, clássico, né, da década de 90, com o tema da novela Rainha da Sucata. Whitesnake também passou pela nossa programação com Is This Love. Essa a gente já volta ao finalzinho da década de 80 para recordar. Após o breve intervalo, tem a veiculação obrigatória da Voz do Brasil, mas a gente volta aqui no seu dial com a nossa programação musical às 10 da noite, combinado? A nossa programação musical continua a partir de agora no nosso site. Para ouvir as músicas é só acessar saudadefm.com.br ou então baixar o nosso aplicativo oficial, ele é gratuito. Ouça também as canções a partir de agora no nosso aplicativo, na Alexa, na Apple TV, no satélite de TV digital, também para todo o Brasil e para o mundo. Beijo grande da Adriana Lima, eu volto já já. 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